0: Cuervo.
1: 8 e 10.
2: 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Ia ser conhecido, hein?

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1: 8h42.
2: Às vezes, para esquecer um grande amor, a gente precisa mais do que uma tentativa.

0: Seja forte e corajoso. Levante e anda. Vá em busca da sua sorte.
1: É sobre não desistir.
2: Ilha SP!
0: Thiago André Barbosa, o nome da minha sorte.

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0: negócio que vem isso, barulho, faz barulho, que não prepassa.
1: Obrigado, seus lindos.
2: Guilherme Santiago.
3: Marília.
4: Ai, Leonão. Vamos judiar desse povo.

0: porque sempre essas coisas acontecem, filho. É, isso, a mensagem é para todas as mulheres. Que seja eu a corajosa e a ruim da história.
1: Guilherme Benuto, Edson Russo. Como assim?

0: coração.
1: Lindo.
2: 10 e 8.
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0: Chitão. Nosso respeito e admiração a Chitãozinho e Chororó. É uma satisfação muito grande participarmos com vocês aqui. Obrigado. 40 anos de sucesso. Que venham muitos outros e vão vir. Vocês são aquela dupla que fizeram, fazem e sempre vão fazer sucesso no Brasil e no mundo inteiro.
1: Aqui vai. Posso abusar um pouquinho da poesia? Chitãozinho, Chororó, são duas luzes perenes na escala mais alta da eterna música brasileira. Aquilo que vier depois de vocês, em qualquer escala, é uma referência de vocês.
2: Muito obrigado, Vitor. Obrigado, Léo. Que Deus abençoe o caminho de vocês. Que vocês possam cantar também 40, 50, muitos anos pela frente.
1: Seguindo o exemplo de
0: Seguindo
1: vocês.
0: O caminho de vocês.
3: Obrigado, claro.
0: Obrigado.
2: Aplausos.
0: Obrigado, São Paulo.

0: especial.
1: Essa é do tempo que minha avó chupava chiclete.
2: Rapaz...

0: Alô, meu irmão! Alô, nego!
1: Peguei a saia.

0: Obrigada, Léo.
1: Ei, moleque!
0: Somos muito fãs sua. Desde criança, crescemos ouvindo...

0: Obrigado,
1: satisfação, bebê. Tamo junto, tá? Obrigado de coração, obrigado, Nova Ponte. Uma salva de palmas. Thales Lessa, o nome dele.
0: Faz barulho pro embaixador.
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3: Presta atenção nessa história aqui.

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Só um pedacinho dela, vai, Evandro. Vocês sabem? Mais uma vez, só pra ver se eles sabem mais, porque eles confundiram, Evandro. Vamos ver. Essa tem que cantar de óculos.

José tem 9 anos e tem sua infância destruída trabalhando em uma carvoaria. Isso precisa mudar. Trabalho infantil. Você não vê, mas existe.

0: que não aguenta, não aguenta!
1: Ô, tranchona!
2: Simone Simaria!

0: Chora, chora não, coleguinha!
1: Chora não, miséria!
0: Roberta! Delícia! Aqui tudo!
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0: Salva de palmas, Murilo Huck.
1: Obrigado, Goiânia.
0: Que pancada, bebê.
1: Que pancada, bebê.
0: Você tá doido?
1: Essa música é boa demais.
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0: Só deu você.
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Padilha. Obrigado, meu irmãozinho. Deus abençoe você. Muito sucesso, tá?

0: 2h29.
1: A gente quer chamar no palco para cantar com a gente o nosso pai.
2: Vem cantar com a gente, pai.
1: Pensa, pai. Obrigado, Senhor. Obrigado por tudo.

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1: Casa comigo.

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0: gente ingrata volta,
1: ela
0: viu?
1: Vem sempre, Marcelo.
2: César Menotti e Fabiano, dá um grito aí, moçada!
0: Obrigado, João Neto. Obrigado, Federico. Fiquem com Deus.

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0: Muito, muito obrigado. Obrigado.
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0: pessoa morta. 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
1: No trânsito, o sentido é a vida.

0: Obrigado, Léo Júnior.
1: Foi. Que noite, hein, meu amigo.
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0: Beba com moderação, bebê.
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2: É isso mesmo que você quer, mulher? De novo?
3: Sempre a mesma coisa, né?

Todo mundo, se Wi-Fi. E nem é de internet que eu tô falando. Mais forte, mais forte, mano.

0: Eu quero o barulho bem alto, trai a ver.
1: Cinco e cinquenta e seis.

0: Pai nosso que estás no céu, na terra, no fogo, na água e no ar. Pai nosso que estás nas flores, no canto dos pássaros, no coração a pulsar. Que estás na compaixão, na caridade, na paciência e no gesto de perdão. Pai nosso que estás em mim, que estás naquele que eu amo, naquele que me fere, naquele que busca a verdade. Pai nosso que estás naquele que caminha comigo e naquele que já partiu, deixando minha alma ferida pela saudade. Santificado seja o teu nome por tudo o que é belo, bom, justo e gracioso, por toda a harmonia da criação. Seja santificado por minha vida, pelas oportunidades tantas, por aquilo que sou, tenho e sinto, e por me conduzir à perfeição. Venha a nós o teu reino de paz e justiça, fé e caridade, luz e amor. Reino que sou convocado a construir através da mansidão de espírito, reflexo da grandeza interior. Seja feita a tua vontade, ainda que minhas rogativas prezem mais o meu orgulho do que as minhas reais necessidades. Ainda que muitas vezes eu não compreenda mais do que o silêncio em resposta às minhas preces, não te ouvindo assim dizer: Filho, aguarda, tua é toda a eternidade. O pão nosso de cada dia me dá hoje, e que eu possa dividi-lo com meu irmão. As condições materiais que ora tenho, de nada servem se não me lembro de quem vive na aflição. Pão do corpo, pão da alma, pão que é vida, verdade e luz. Pão que vem trazer alento e alegria. É o Evangelho de Jesus. Perdoa as minhas ofensas, os meus erros, as minhas faltas. Perdoa quando se torna frio meu coração, quando permito que o mal se exteriorize na forma de agressão. Que mais do que falar, eu saiba ouvir. Que ao invés de julgar, eu busque acolher. Que não cultivando a violência, eu semeie a paz. Que dizendo não às exigências em demasia, possa a todos agradecer. Perdoa-me, assim como eu perdoar aqueles que me ofenderem, mesmo quando meu coração esteja ferido pelas amarguras e dissabores da ingratidão. Possa eu, Senhor da vida, lembrar de que nenhuma mágoa é eterna e de que o único caminho que me torna sublime é a humilde estrada da reconciliação. Não me deixes cair nas tentações dos erros, vícios e egoísmo que me tornam escravo de minha malevolência. Antes que tua luz esteja sobre mim, iluminando-me para que eu te encontre dentro de minha alma, como parte que és de minha essência. E livra-me de todo mal, de toda violência, de todo infortúnio, de toda enfermidade. Livra-me de toda dor, de toda mágoa e de toda desilusão. Mas ainda assim, quando tais dificuldades se fizerem necessárias, que eu tenha força e coragem de dizer: Obrigado, Pai, por mais esta lição. Tudo que nos cerca é poesia divina. Há um traço de Deus em cada ser da criação. Busquemos por Ele no desabrochar das flores, no correr das águas, no canto do vento, no cintilar das estrelas. Mas acima disso, busquemos por Ele em nosso interior. Basta que por um instante fechemos os olhos e o sintamos. Lá Ele está, dando rima aos versos de nossas vidas.
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0: Joãozinho.
1: Deus abençoe vocês, viu? Obrigado, gente. Parabéns. Parabéns,
0: Jânio Melo. Tudo que vocês fazem na nossa carreira.
2: Valeu, meu irmão.
1: Tamo junto.
0: Valeu, Fortaleza. Tamo junto. Bota a mãozinha nesse time. Faz barulho aí.
1: Foi demais.
0: Obrigado,
1: gente. Valeu, valeu.
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0: Sai, bebê!
1: Que delícia!
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0: Obrigado, Mato Grosso. Obrigado, Matias.
1: DVD incrível.
0: Quem gosta desses homens, levantem as suas mãos e batam palmas.

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1: Deu saudade do seu nego, foi? Ela me mandou mensagem, perguntou se tá onde.

0: Meu saudado, seu nego foi. Valeu, Bruno Barreto, meus irmãos.
1: Segura, Luan Pereira. Olha só, é melhor ficar em casa mesmo, porque nós quando sai é problema, hein?
0: É problema, rapaz, é problema.
2: Tamo junto.

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1: Falando aos apóstolos, falando a nós. Vós chorareis e lamentareis, mas o mundo se alegrará. Vocês, meus discípulos, ficarão felizes, eu estou atualizando o texto. Mas a vossa tristeza se transformará em alegria. Dois polos, tristeza e alegria. Para o discípulo, a tristeza é devido às perseguições, à incompreensão e às tribulações. Para o mundo, alegria fútil, alegria passageira, de realizações momentâneas. Mas Jesus diz, a vossa alegria permanecerá, a tristeza se transformará em alegria. E ele usa algo que as mulheres entendem muito bem. Nós homens, imaginamos... Ele diz assim, a mulher quando vai dar à luz, fica angustiada porque chegou a hora. E o completo, chora, geme de dor, o parto, não falando da cesariana, mesmo com anestesia, é difícil, é delicado, é angustiante, amedronta às vezes. Mas, imagina o parto normal. Naquele tempo de Jesus. Mas depois que a criança nasce, a mulher que sofreu tanto nem lembra mais dos seus sofrimentos por causa da alegria. E Jesus conclui. Assim também. O que Jesus quer dizer com essa comparação, padre? O que Jesus quer dizer com esta parábola? Eu diria mais uma comparação. Que agora, no mundo, as coisas não são claras. Ficamos entristecidos, aborrecidos. E o mundo fica alegre. Assim como a mulher que vai dar à luz sofre no momento, mas depois, quando vê a criança, ela nem lembra mais da dor. Assim também nós, se formos fiéis a Deus, passarmos todo o sofrimento em Deus, depois não lembraremos mais, porque a alegria será permanente, sempre. Então a grande pergunta que devemos nos fazer, Senhor, o que quer de mim? Eu sei, Senhor, que queres o melhor para mim. Eu sei, Senhor, que me quer feliz. Mas eu sei que a felicidade não necessariamente virá agora na minha vida. Então, eu aceito o que estou passando, mas eu não aceito de uma forma passiva, de braços cruzados. Senhor, é difícil o sofrimento, são difíceis as provações, mas eu quero as passar contigo, porque eu também contigo poderei viver a alegria. A alegria que provém da fé, a alegria que provém da tua presença. Então me mostre o caminho, Senhor, que eu devo fazer para te encontrar. Como que eu faço para sair da escuridão, sem medo? Senhor, o que queres de mim? Então, hoje, dentro de casa, dentro do carro, no trabalho, se pergunte, o que quer de mim, Senhor? O Evangelho é a resposta. Viver com fé. Porque o Senhor me quer feliz. O mundo me pode fazer chorar. Mas Deus quer o melhor para mim. Aumenta o som agora, sacristão. Deus quer o melhor para mim. E porque Deus Deus quer o melhor, eu também tenho que romper com algumas coisas. Eu tenho que deixar para trás as coisas que o mundo me oferece, que me traz alegria momentânea. Uma alegria que não se sustenta. Senhor, eu não quero esta alegria momentânea. Eu prefiro a alegria que brota de Ti, Senhor. Esse evangelho é muito forte. Muito forte. Principalmente as mulheres se identificam muito com este texto. Eu vou para o intervalo e eu volto já. Vale lembrar o 8º dia de Jesus das Santas Chagas. Restaurai meu coração. E não esqueça, nesse intervalo, mande as suas intenções para que eu possa levar na ermida de Nossa Senhora de Fátima. 0800-410-6060, 41-3221-6060. Eu volto já, volte comigo.
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0: volto falando com a Maria Tereza. Bom dia, Maria Tereza.
1: Bom dia, padre, a sua bênção.
0: Deus abençoe. De onde você fala, filha?
1: De algum lugar do Brasil, padre.
0: Tá bom, então, Maria Tereza, de algum lugar do Brasil, pede o anonimato. O que está acontecendo, filha?
1: Padre, na verdade, eu gostaria de um aconselhamento.
0: Você pode falar um pouquinho mais alto, por favor?
1: Posso, sim. É. O senhor está me ouvindo melhor?
0: Sim.
1: Eu gostaria de um aconselhamento, padre.
0: Pois não.
1: Eu estou passando por umas dificuldades. É, eu fui casada durante 11 anos. Tenho uma filha de 8. E no fim desse casamento, principalmente no último ano, começaram as agressões psicológicas, né? O dizer que eu não dei certo na vida, que eu sou uma mulher derrubada. E final do ano passado, retornamos para a nossa cidade, porque morávamos em Santa Catarina. Retornamos para a nossa cidade e no final do ano passado eu fui agredida fisicamente.
0: Misericórdia.
1: E as agressões psicológicas, elas continuaram. Eu não denunciei, mas aí, padre, tem uma outra agravante, a minha mãe. Minha mãe, eu peguei ela por 3 vezes falando mal de mim junto com o meu ex-companheiro. E eu não consigo perdoá-los.
0: Entendi.
1: Eu já me confessei, eu fui na Basílica de São Félix, e o padre me aconselhou a trabalhar o perdão e a conversar com ele e tentar restabelecer meu casamento. Mas assim, eu não posso continuar um casamento, porque daqui a pouco eu vou virar estampa de camisa, não é verdade?
0: Entendi.
1: Mas eu não consigo perdoar, padre. Isso é uma coisa que vem me angustiando, vem me afligindo. Ele é do Candomblé. Ele me deixou por diversas vezes sozinho em Santa Catarina. Porque ele dizia que as pessoas precisam para ele. A prioridade são essas pessoas, a prioridade dele não é a família.
0: Tá.
1: Sabe? Então, eu queria assim, um direcionamento, o que é que eu faço? Porque eu estou perdida.
0: Perfeito. Vamos começar pelo início. Você primeiro falou era casada, depois você falou meu ex-companheiro. Você era casada ou era...
1: Não, desculpa, padre. Eu não sou casada
0: no religioso. Na então era
1: não
0: teu
1: sou.
0: Companheiro.
1: Ele nunca quis casar.
0: Tá, era teu companheiro.
1: Isso.
0: Não acredito que o Candomblé exigisse isso dele. Isso é uma criação da cabeça dele. Era para justificar a ausência. Mas, vamos lá. Filha, você tem uma filha de 8 anos. Eu começo do ponto de vista prático. Ele, teu ex-companheiro, mas é pai da sua filha. Tem honrado as obrigações com a filha?
1: Sim.
0: Tem. Então isso podemos ficar tranquilo. Filha, não senti firmeza.
1: Ele me botou para... Eu construí a casa com ele. Inclusive, eu passei 6 anos morando em Santa Catarina para tirar minha mãe do aluguel. Eu construí uma casa para ela, em cima da minha casa.
0: Tá, e aí?
1: Fora, ele me botou para fora.
0: E hoje?
1: Eu tô na casa, padre, porque eu fui diagnosticada com visão monocular.
0: Então,
1: eu perdi 70% da minha visão do olho esquerdo e 60% do olho direito.
0: Tá.
1: Minha visão é uma visão tubular.
0: Entendi.
1: Eu tô aqui porque eu tô com tratamento.
0: Então você continua na casa com ele?
1: Continuo.
0: Ah, entendi. E a tua mãe mora em cima?
1: Mora em cima.
0: E aí que tá o problema? E ele fez agressão psicológica, fez agressão física e continua fazendo agressão psicológica.
1: Continua, e minha mãe é super amiga dele.
0: E a pergunta que eu faço para você, por que você está ainda aí? Só uma pergunta muito simples, eu quero que você me responda. Eu imagino a resposta, mas eu quero que você me responda.
1: Porque eu sou desempregada, eu vim de Santa Catarina, eu estou no tratamento de glaucoma avançado.
0: Entendi.
1: E estou terminando as minhas consultas para poder retornar para Santa Catarina. Eu não tenho para onde ir, padre.
0: Tá. No momento você não tem para onde ir.
1: Não tenho.
0: Você acredita que ao sair tua mãe continue?
1: Continua.
0: Tá. E nesse aspecto, você não denunciou ele quando ele te agrediu fisicamente, por quê?
1: pensando na minha filha.
0: Mas você mesmo disse que se continuar assim, você vai estar numa estampa de camiseta.
1: Eu pensei, eu fiquei pensando na minha filha ver ele, porque essas agressões são todas na frente da minha filha.
0: Então,
1: todas.
0: A agressão na frente da filha pode, agora denunciá-lo não pode? Você entende, filha? Na próxima vez que ele levantar a mão para você, a meu ver, seria uma pressão psicológica. Você deve, pelo amor à sua filha, denunciá-lo. Porque senão, ela vai entender que isso é normal. Ela vai carregar para a vida dela, para os próximos relacionamentos, ou nos futuros, perdão, relacionamentos dela, de que isso é normal. Você não pode aceitar isso. Nesse momento, esqueça sua mãe. Tá, você, eu tô, veja, existe outro lado da história, mas eu estou partindo do que você me diz. Esqueça sua mãe. Neste ponto de vista, você tem que pensar na tua filha e em você. Sem dúvida que o caminho é o perdão. Agora, permanecer junto é outra história. Porque, primeiro, tem que haver o perdão e ele tem que tomar consciência que agressão física e agressão psicológica é crime. Não adianta querer vamos estar juntos e continuar a agressão. Ah, mas eu tenho que lutar pelo meu matrimônio. Sim, mas tem que lutar pelo matrimônio, não para viver junto. E você já viu que a prioridade não é você. Então, enquanto você está nesta circunstância, viver aí. Mas já pensar em outro teto, já pensar em outro lugar, arrumando um emprego. Você sabe que sendo monocular, hoje, eu não tenho certeza do que estou falando, mas a nossa equipe pode ligar para você. Uma pessoa monocular pode ter um apoio,
1: aposentadoria.
0: Você sabe disso.
1: Eu já dei entrada, padre, mas eu não posso trabalhar de carteira assinada.
0: Você vai ter que fazer uma opção na vida. Você vai ter que fazer uma opção na vida. Viver esse inferno que você está vivendo ali dentro, dentro de casa, em cima, ou dar à tua filha condições de viver bem. É uma decisão sua. Você vai falar, mas eu não tenho condições. Hoje não. Mas você vai querer isso para a vida toda? É isso que você quer, Maria Tereza?
1: Não, pai.
0: Então, aqui o vínculo com a tua mãe está bastante frágil, então não é hora de pensar na sua mãe, é hora de pensar na sua filha e pensar em você, o que é o melhor. Nós começamos o programa, o que Deus quer de mim, acho que a frase essa pergunta é algo que vem dentro do teu coração, e a resposta também, Deus me quer feliz. Entendeu, filha?
1: Entendi, padre.
0: Você tem que direcionar a tua vida. Vou caminhar para uma aposentadoria, vou caminhar para um trabalho, e não vejo o futuro para mim aqui nessa casa, por mais que eu 6 anos ajudei. Você sabe que você pode recorrer e tem partes nessa casa e começar uma vida nova. Ele quer continuar com você?
1: Padre, eu não converso com ele. Eu,
0: então,
1: eu decidi que eu não quero mais. Na verdade, 6 anos foi construir na casa da minha mãe em cima da minha. A minha já é construída há 11 anos.
0: Por ele ou por você?
1: Por nós dois.
0: Então você já tomou a decisão. Você acabou de falar, eu já tomei a decisão. Isso não quer dizer que você não tenha que perdoar, mas perdoar não é ser conivente com violência. Escutou?
1: Escutei.
0: Que Deus te abençoe. Que o Divino Espírito Santo te ilumine. Eu vou para o intervalo, gente, eu volto com Jó. Perdoar, sim. Mas é perdoar, mas não aceitar a violência a si mesmo e a filha que está vendo tudo. Vou para o intervalo, eu volto já. Volte comigo.
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0: Queridos filhos e filhas, é bom esclarecer uma coisa. As pessoas ligam e, na verdade, eu acolho e escuto a parte ou a versão que a pessoa me conta. Então, eu tenho os elementos a partir do que as pessoas contam. Mas temos que saber que sempre, não estou questionando a Maria Tereza, por favor, eu estou falando de modo geral. Esses dias eu lia que uma pessoa dizia, mas existe outra parte. Depois li de novo, dizia, claro, sempre tem outra parte. Mas quando a pessoa se dispõe a ligar, eu acolho como um todo. Mas algo que neste caso não se justifica. Seja a violência psicológica, a violência física. O grande problema de uma pessoa que vai morar junto, constrói, tudo bem, a lei hoje, ela dá estabilidade. Mas, gente, fique atento a essas coisas. Fique atento àquilo que se está construindo. Vou construir a casa para minha mãe, vou construir a casa para minha sogra, vou comprar um terreno, vou colocar a família inteira junto. Atenção, gente. As coisas não são sempre assim. Não é sempre o mar de rosa. Dizia um antigo, tem que ser preto no branco, sentido caneta. As coisas têm que ser muito marcadas. Cuidado, essas coisas que a gente vai fazendo conforme dá. Por isso que a igreja diz, casamento civil, casamento religioso. Casamento civil, casamento religioso. E sempre a pessoa tem que pensar, estou construindo, mas o que eu estou construindo? Eu terei direito? Às vezes é tanta coisa. Volto a dizer, claro que a lei hoje está do lado dos dois. Mas pense um pouquinho nessas coisas. Feito, às vezes, construir no terreno que não é teu. Nós sabemos que isso é um grande problema. Mas fica aí o recado. Nós vamos continuar com Jó. Você tem gostado? 41-3221-6060, manda o áudio. Bíblia aberta. Cartilha de oração. Hoje nós começamos capítulo 4, versículo 1, seguintes. Volto a dizer para quem cai de paraquedas. Nós já estamos no capítulo 4. Não faz muito que começamos. Então, se você não está entendendo, não vai entender a leitura de hoje, pega lá de trás. Vai estar no YouTube Padre Manzotti, Leitura Orante. Tem lá desde o primeiro dia. São no máximo 10 minutos cada leitura orante. Você vai entender o que nós estamos refletindo hoje, porque hoje é o primeiro discurso de um dos amigos. O primeiro que fala, ele faz. Volto atrás. Refletir a Bíblia dá trabalho. Os três chegaram, se sentaram do lado, rasgaram as vestes, ficaram em silêncio, mas chegou a hora de falarem. Vamos ouvir o que o primeiro amigo de Jó fala. Então, ele faz. O primeiro, anote ali, marque na tua Bíblia. O primeiro dos amigos, da região de Temã. Em resposta disso, em resposta do que, padre? Do que Jó falou ontem. É uma sequência. Jó, será que você ficará ofendido se eu falar? Mas quem é que pode ficar calado? Você, Jó. Eu vou atualizando, tá? Vou colocando o sujeito oculto para facilitar. Você, Jó, ensinou muita gente. Deu força para muitas pessoas, Jó. Muitas pessoas desanimadas se animaram contigo. Versículo 4. Ah, Jó, Quando alguém tropeçava cansado e fraco, as suas palavras o animavam a ficar de pé. Mas, Jó, agora chegou sua vez de sofrer. Como é que você perde a paciência e coragem? Está me dando até coceira dessa conversa. Versículo 6. Agora chegou tua vez de sofrer. Como é que agora você perde a paciência e a coragem? O seu temor a Deus não lhe dá confiança? A sua vida correta não enche de esperança? Você lembra de alguma pessoa inocente que tenha caído na desgraça? Ou de alguma pessoa honesta que tenha sido destruída? Você já imagina para onde que vai a conversa, né? Tenho notado que os que aram os campos de maldade e plantam semente de desgraça só colhem maldade e desgraça. Como uma tempestade, Deus os destrói na sua ira. Eles rugem como um leão feroz, mas Deus os faz calar e lhes quebra os dentes. Assim como os leões, que não podem caçar porque Deus quebrou-lhe os dentes, leão de dente quebrado não caça. Eles morrem de fome. Os seus filhos se espalham. Veio a mim de maneira uma mensagem. Gente, deixa eu fazer assim. Continua essa aqui, não muda nem a trilha musical. É como uma pessoa que está doente em casa, sofrendo. Aí chega alguém que diz assim: já vou lhe dar a resposta. Será que você não pecou, não? A doença que você tem é fruto do teu pecado. Eu, Padre Reginaldo Manzotti, já presenciei essa fala. E eu tive vontade na hora de falar: cala a boca. Mas a pessoa se achava munida de Deus. Não vou entrar nos detalhes, que aqui eu vou criar uma confusão tremenda. A pessoa chegou e disse, a pessoa estava lá com... como é que chama quando cria aquela ferida nas costas, meu Deus? Escara. E a pessoa teve a coragem de, em nome de Deus, dizer: você está ali porque você cometeu um pecado. O primeiro discurso aqui. Continua Elifar. Eu tenho medo dessa conversa doce. Veio a mim de mansinho algo no meu coração. Deus colocou no meu coração. À noite, quando as pessoas dormem um sono pesado, eu tive um pesadelo que me deixou agitado. O terror tomou conta de mim, o meu corpo inteiro começou a tremer. Um sopro passou pelo meu rosto e eu fiquei todo arrepiado. Alguém estava ali, olhei bem, mas não pude ver a sua forma. Houve silêncio e depois ouvi uma voz que disse: será que alguém pode correr diante de Deus? Será que alguém pode ser puro aos olhos do Criador? Padre, onde o senhor quer chegar? Eu não. Onde ele faz quer chegar? Eu vou voltar para um intervalo, se ficar como eu, com essa urticária. Você lembra de alguma pessoa inocente que tenha caído na desgraça? Você lembra, Jó? Ou de alguma pessoa honesta que tenha ficado destruída? Você lembra, Jó? Eu volto já e termino. Voltamos já.
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0: Tome o livro inabalável que me causou, eu diria assim, muita reflexão, e eu vou dizer para você, angústia. Fazer essas reflexões do inabalável, você já leu? Não? A escolha é sua. Me fez refletir e também chorar. Na página 76 e 77. Indico para você hoje. Contudo, o livro de Jó nos alerta: nem toda amizade resiste ao mistério do sofrimento. Os amigos de Jó, embora bem intencionados, tentaram racionalizar o que não podia ser entendido, julgando quando deveriam apenas escutar. Aqui aprendemos uma lição: o verdadeiro amigo não é aquele que tem resposta, mas aquele que permanece. Como o livro do Provérbio: o amigo ama em todos os momentos, é um irmão na adversidade. Senhor, quando eu não tiver palavras, feche meus lábios. Que eu não me sinta obrigado a dar respostas que eu não tenho. Que a dor do meu irmão eu apenas acolha. Que eu possa estar junto, mesmo sem saber o que fazer. Senhor, mas acima de tudo, que jamais eu cometa o erro de julgar a dor do meu irmão, a doença do meu irmão, o infortúnio dos empobrecidos, que aquilo que a sociedade prega, que os pobres são pobres porque não trabalham, que o doente é doente porque mereceu, fez por merecer, que eu não entre, Senhor, nesta cilada de Satanás. Senhor, que eu apenas esteja do lado, acolhendo, ajudando, servindo. Se puderes me dar uma palavra de consolação, que eu as tenha, se não, que eu me cale, mas que também, nas minhas dores, eu também silencie e deixe que a tua vontade se manifeste. Amém. Amém. Esta foi a leitura orante. Gente, de novo eu vou dizer, mexemos em feridas complicadas. Essa leitura orante está me custando, viu? Está custando para mim, eu acho que muita gente. Por isso, ó, se eu não responder agora, em peregrinação, respondo depois. 41-3221-6060. Vai chegar muita coisa. Atenção, equipe. Fátima, que a paz de Jesus esteja com você.
1: Sua bênção, padre.
0: Deus abençoe. Você fala de onde, querida?
1: Eu falo de Itumbiara, padre, Goiás.
0: Itumbiara. Falei certo a palavra?
1: Agora você falou certo, Itumbiara, Goiás.
0: Porque às vezes eu falo Itumbiara, né?
1: Era isso! Não é só o senhor, não, muita gente.
0: Então tá bom. Itumbiara, Goiás.
1: Isso!
0: Como
1: muito
0: é que
1: bem.
0: Você me acompanha, querida?
1: Padre, eu acompanho pelo canal 51, mas sempre tá fora do ar. Na festa da Santa Chaga ficou 3 meses sem eu ver.
0: Ai, Jesus, que você me conta isso em plena peregrinação. Eu já tava com urticária do texto, mas ó.
1: Não, agora tá bom.
0: Agora tá bom? Ah, meu Deus,
1: tá,
0: que
1: agora
0: bom.
1: Agora tá ótimo.
0: Oh, meu Deus, e ó.
1: Padre, eu fui na festa da Santa Chaga.
0: Deixa eu falar uma coisa pra você. Quando não tiver, você sabe o que você vai fazer? Você pega o telefone no 41-3221-6060 e você diga pra mim, porque você sabe que esse áudio. Todos chegam pra mim. Chega pro sacristão.
1: Não, peraí. Eles já me ligam, padre.
0: Ah, é?
1: Eles já me ligam, já perguntam se tá no ar. Eu nem preciso ligar às vezes.
0: Ei, mas se ficar muito tempo, você vai ligar que fica pro sacristão mor. Depois tem um, tem o dois, tem o três. Mas eles me mandam no WhatsApp. Uhum. Eu fico que fico. Na verdade, não há má vontade, não.

0: Nossa, brincadeiras à parte.
1: Eu sei, porque o aparelho queima.
0: É, queima. Infelizmente, é uma verdade. Mas vai lá, canal 51.1. Fico feliz que está funcionando bem. Fala, Fátima.
1: Padre, eu quero te contar que eu fui na festa da Santa Chagas.
0: Opa, gostou?
1: Nossa, uma maravilha. Eu fui sozinha, fui com a caravana de Minas Gerais.
0: Ah, você se uniu a Minas Gerais? Olha aí.
1: Eu fui a Minas Gerais, sozinha, padre, porque eu sou sozinha.
0: Eita.
1: Sabe, eu vou falar rapidinho, porque o tempo é curto. E nós dois temos algo em comum. Eu sou uma filha de Deus, eu sou a mais nova de 6 irmãos. Também, igual o senhor, só que eu sou, como se diz, mais velha do que o senhor, 2 anos.
0: Tá bom. Então, mesma idade, nós estamos na...
1: Ah, eu quero contar meu testemunho da
0: outra agora,
1: vez.
0: Conte agora, depois você conta esse mês, esse ano, já vou falar a data do depois. Vai lá, conte.
1: Tinha um carocinho na minha cabeça, e aí, o carocinho na minha cabeça foi crescendo. E, de repente, eu pedi numa novena aí, que eu não lembro qual que eu faço todas, padre. Uhum. E aí, o carocinho desapareceu com uma semana, graças a Deus.
0: Certo.
1: Graça alcançada, graça testemunhada. Padre, eu sou aquela que o senhor chegou perto de mim, padre. Uhum. O senhor estava explicando sobre Jesus da Santa Chaga, sobre a pedra que fica atrás de Jesus da Santa Chaga.
0: Ah, eu lembro, minha querida.
1: E eu fui, falei assim, sou de Goiás, eu cutuquei no senhor, o senhor chegou de mim, padre.
0: Entendi.
1: A imagem, lembra?
0: Lembro, Fátima.
1: Aí essa imagem que eu estava aí, eu tinha ganhado ela aí, porque o pessoal foi muito carinhoso comigo, já sabia que eu ia. Me deu um livro, Alma Ferida, Alma Curada.
0: Parabéns, TV Evangelizar. Gostei de ver toda a equipe.
1: E toda a equipe. Eu rezo para vocês todos aí.
0: Que bom.
1: A primeira pessoa que eu conheci quando eu cheguei aí foi o Flávio da Acolhida.
0: Opa.
1: E falei, Flávio, eu quero ajudar, Flávio. Ele deixou, eu fui com o finalizador na hora da comunhão.
0: Que maravilha, filha. Então,
1: foi maravilhoso.
0: Ó, continue sendo os meus olhos ali e Itumbiara. E quando faltar televisão, você nos ligue. E, quero fazer um convite. Dia 21 a 27 de setembro vai ter de novo a festa da Santa Chagas. Vê
1: eu
0: se
1: quero
0: vem.
1: Ir, se Deus quiser. Se
0: tá
1: quero
0: bom.
1: Ir, quero ver meu testemunho. Vou levar um balão bem grande pro senhor me enxergar.
0: Não, você vai entrar em contato com a Fernanda e vai falar assim, eu quero dar o testemunho na festa da Santa Chagas.
1: Ah, sim, eu cheguei aí, pois é.
0: Tá bom?
1: A igreja tava fechada, aí assisti o show do senhor, foi maravilhoso.
0: Tá bom, então eu vou esperar
1: agora
0: você.
1: Agora eu quero ir pra ficar 5 dias, tá?
0: Por que que você não faz uma... Agora você não organiza uma caravana em Itumbiara?
1: Padre, o povo aqui é muito desanimado. Eu quero ser até a coisa aí da capelinha, não tem como, que eu não arrumei nome ainda.
0: Você tá brincando que não conseguiu 8 famílias?
1: Não, o povo aqui é desanimado, só eu. Minhas irmãs falam assim, você tá doida, você fica levantando até de madrugada pra rezar, você é doida.
0: Peraí, deixa eu fazer um apelo. Povo de Itumbiara, eu quero 8 famílias, entre em contato com a Fátima. Ligue aqui e Fátima, você vai ser mensageira da Capelinha de Jesus da Santa Chagas. Você vai começar
1: Deus
0: com
1: quiser.
0: 8 e depois você vai ter que aumentar de tanta gente que vai estar acompanhando. Deus abençoe, eu volto já, volte comigo, povo de Deus.
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0: Gente, eu falei com a Fátima. Que ânimo, hein? Mas aqui, ó, já que a televisão tá pegando, chega cá, sacristão. Ó, povo de Itumbiara, TV Evangelizar 51.1. Eu quero fazer um apelo pra vocês. Nós temos a Fátima, tá precisando de 8 famílias para ser mensageira da capelinha. Vocês vão ligar agora o telefone daqui, que você vai dizer, ó, eu aceito a capelinha. Ô, telefonista, você vai ser o ponto aqui, viu? 3221-6070. Eu sei de cor. 3221-6070. 41. 3221-6070. E você vai dizer, eu vou aceitar. Aí, a nossa telefonista vai juntar os telefones, passar para Fátima, e a Fátima vai ser mensageira da Capelinha de Jesus das Santas Chagas. É um desafio que eu lanço para Itumbiara, canal 51. É o mínimo, gente. E um abraço lá a Dom José Aparecido Gonçalves de Almeida, a diocese de Itumbiara. Festa das Santas Chagas, 21 a 27 de setembro. Você vai ver que a Fátima vai vir com uma caravana de lá. Você vai ver, meu povo. Aniversário, né, sacristão? Tem aniversariante hoje, Dom João Aparecido Bergamasco, da diocese de Primavera do Oeste, Mato Grosso. Parabéns à Rádio Cidade FM, Sardoá, Minas Gerais, Integração FM, Itapejara do Oeste, Paraná, Interativa FM, Cabeceiras, Goiás, Massa FM, Tubarão, Santa Catarina, Nova Esperança FM, Nova Esperança do Sul, Rio Grande do Sul, Terra Brasil FM, Terra Roxa, Paraná. Olha aí, gente, que bênção, que bênção, que bênção. Eu falei, mande as suas intenções, 0800-410-6060, 41-3221-6060. Tô chegando já para Pentecostes, vou levar para a ermida de Nossa Senhora de Fátima, vou rezar lá. Então mande as suas intenções, fique atento pelo Instagram e, por favor, faça um esforço, peça para alguém. Padre, o seu público é de mais idade, as pessoas não sabem se inscrever. Eu escuto isso, não sabe se inscrever no YouTube. Então, pede pro teu neto, pede pro teu filho, pede pra tua filha, uai. Que tal você ajudar ali e se inscrever no YouTube e acompanhar as missas na peregrinação? 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Ah, você vai se orgulhar de ver isso. Seu nome lá, naquele livro, você vai pensar, meu Deus, eu ajudei a comprar essa terra. Terra prometida que vai ser nossa. Eu vou passar, você vai passar e o nosso nome vai ficar lá. Fico imaginando quanto... Espero que reze, né? Espero que reze. Vamos lá, gente. Chegou a hora. A hora da novena. Jesus das Santas Chagas, dai a restauração do meu coração.
1: Que vai passar por sobre as ondas.
0: Jesus das Santas Chagas, restaurai meu coração. Jesus das Santas Chagas, restaurai meu coração. Deus de misericórdia e renovação, venho diante de ti com o coração em ruínas, clamando por teu sopro de vida sobre o que se quebrou. Restaure em mim o que o tempo desgastou, o que a dor silenciou, o que a esperança esqueceu. Onde há cansaço, traz vigor. Onde há ferida, derrama cura. Onde há vazio, preenche com sentido. Refaz meus passos, reconstrói meus sonhos, renova minha fé. Tu és, ó Deus, aquele que faz tudo novo. Então, faz de mim um novo ser, com raízes mais profundas, com amor mais inteiro, com paz que não se abala. Jesus das Santas Chagas, restaurai o meu coração. Jesus das Santas Chagas, restaurai meu coração. Jesus das Santas Chagas, restaurai meu coração. E hoje, em plena misericórdia divina, o Senhor esteja convosco, Ele está no meio de nós. Jesus, derrame infinitas graças e derrame a vossa misericórdia, Senhor, sobre aqueles que mais precisam, os doentinhos. Mas hoje nos fala da alegria. Então derrame a vossa misericórdia àqueles que estão tristes, que hoje não estão encontrando sentido para o sofrer. Mas Deus é o sentido da alegria. Abençoai e santificai a água que será tomada, partilhada, dada aos doentes. Abençoai a roupa dos enfermos, as fotos de família, os remédios. Por intercessão de Nossa Senhora do Carmo, São Pio de Pietreutina, e pelos méritos das Santas Chagas, faça o sinal da cruz. Em nome do Pai, do Filho e do Espírito Santo. Amém. Na misericórdia divina, nas chagas abertas de Cristo, eu me despeço de você. 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Fique com o clipe. Chagas abertas. 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
6: 10 e 19.

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0: linda!
1: Quem gostou, bate palma nesse trem.
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0: Obrigado!
1: Obrigado, gente.
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0: Obrigado, Beto, Ronaldo. E a menina.
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3: Meio-dia e 6.

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0: demonstrar.
1: É isso aí.
0: Eba, Gil, segundo os maringaenses, filho.
2: 1:26.

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0: as guri.
1: ULT!
2: Show demais!
0: Sensacional, gente, que energia, obrigado, boa. Viu, gente? Deus abençoe muito. Muito, vocês são maravilhosos. O que falar dessas meninas doidas aqui, velho?

0: Muito obrigado, suas lindas.
1: Obrigado.
2: Obrigada, gente.
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Você que está me ouvindo agora, me responde rápido. 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
1: 4 e 3.

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0: Eita, nós! Boa noite, gente! Olha, que prazer, viu? Que DVD lindo, quero te agradecer pelo convite. Você sabe o tanto que eu sou apaixonado pelas suas músicas, tanto que sou apaixonado pela sua pessoa, pela sua família. E eu estou muito feliz de não só fazer parte do seu trabalho, mas também fazer parte do seu ciclo de amizade. Parabéns, que Deus te abençoe.
1: Obrigado.
0: Cada dia mais.
1: Obrigado, também
0: um
1: sou
0: beijo,
1: seu
0: Goiás,
1: fã.
0: Um beijo, Goiânia. Fica
1: uma salva
0: Deus.
1: De palmas para Eduardo Costa.
0: Parabéns, Léo.
1: Obrigado, Eduardo.
0: Tchau, gente.
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